Mas tem que ser assim. Não diga, não precisa. Tem que ser assim. Não diga, não precisa. Uma bela salva de palmas para vocês.

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1: Esse aí é um bom dia, nós chegando com as graças de Deus, Nossa Senhora Aparecida, para mais uma programação, Nossa Senhora Virgem de Cacupé, para trazer o melhor da música para vocês que estão na sintonia da programação. São exatamente 9 horas com 17 minutos, e nós por aqui, hoje nós estamos aqui no estúdio da 101.1 Maracaju FM, para trazer o melhor da música sertaneja para vocês que estão ouvindo, aonde que alcança a onda sonora da emissora e também por aplicativo. É, muita gente por Santa Catarina, sempre ouvindo a 101.1 Maracaju FM, e não só em Santa Catarina, como no mundo, né? Porque nós estamos pela internet, estamos via internet, então, aonde que alcança as ondas sonoras, um bom dia aqui da região, um bom dia pessoal aqui do quilômetro 42, General Dias, um bom dia também para o Porto Índio, em geral ali também por São Alberto também, um bom dia para todos vocês, todas as comunidades vizinhas, que tenham um ótimo sábado e fica com o Enoque da Silva até ao meio-dia, né? Melhor dizendo, fica com nós aí que nós estamos trazendo o melhor da música sertaneja para vocês. Desde já quero mandar um abraço para os nossas propagandas, né? Nossos patrocinadores que tocam nós no ar também aqui todo sábado com a viola a partir das 9 ao meio-dia com o melhor da música sertaneja, o melhor da música gauchesca, aquela também, a valsa, o que vocês querem ouvir, vocês vão ouvir aqui na 101 e na programação de Enoque da Silva até o meio-dia com vocês fazendo o melhor da música sertaneja. 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Quero agradecer também a Aparecido César Ferreira, também concerrado pelo partido Lista 2, opção 8, né? Aparecido César Ferreira também ajudando a fazer a programação com a gente até o meio-dia. Vamos trazendo mais sucesso para vocês, já vamos abrir com chave de ouro a programação aqui. Vamos trazer aqui Peão Carreiro e Zé Paulo, Mão da Noite, para vocês que estão na sintonia, um bom dia.

É isso aí, vocês estão ouvindo a programação 100% caipira, 100% viola. Aqui na programação é que sábado com a viola nós estamos por aqui trazendo, fazendo e acontecendo com o melhor da música sertaneja para vocês que estão na sintonia da programação.

aqui com vocês, aqui sábado com a Viola. Desde já, meu carinho, meu abraço a cada um de vocês que estão na sintonia da programação. 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Vamos trazendo mais sucesso para vocês que estão na sintonia. O que está programado por ali? Vamos ver o que está programado. Amor de Violeiro com Eduardo Costa. Chega e canta para vocês aí. Amor de Violeiro, Eduardo Costa. E na sequência, vamos trazendo mais música para vocês. Que é o Chico Rei. Vamos ver como é que está aqui. É o Chico Rei Paraná também na sequência. Um bom dia para vocês. Fica na sintonia.

Aí vocês curtiram Chico Rei pra na 101.1. Tá dando um probleminha aqui no nosso telefone aqui, vamos corrigindo aqui. E hoje nós estamos com o DJ aqui, nós estamos aqui no estúdio da 101.1, trazendo o melhor da música sertaneja pra vocês que estão curtindo pelo aplicativo, vocês que estão curtindo aonde que alcança as ondas sonoras da emissora. Nós estamos por aqui, todo sábado, das 9 ao meio-dia. Mandando um abraço aqui em geral, aqui pro Porto Índio, aí o pessoal do Baixadão, meu amigo André, também tem o Lari, tem Laurício, tá tudo por ali, o Alexandre, o Luciano, obrigado pelo carinho, pelo rádio ligado. Também mandando um abraço pra marcenaria do Maninho, lá embaixo, sempre o rádio ligado. Maninho vem pro pavilhão, tá atendendo ali no pavilhão, e o rádio fica ligado na 101.1 Maracaju FM, curtindo todas as programações aqui da emissora. Mandando um abraço também para meus irmãos lá em Santa Catarina, que estão ouvindo a programação, meu amigo e irmão Jonathan, né? Jonathan, Josézito, é tudo por lá curtindo a programação. Minha irmã Raquel também, o Jonas, Ailton, é muito irmão. Ali em Foz do Iguaçu nós temos o popular Zé do Mato, também está por ali. Amarildo, Marinês, sempre por ali. Meu amigo Agostinho também, ali encostadinho do Costa Cavalcante, muitos anos trabalhando ali. E está por ali meu irmão também, sempre por ali na programação. E lembrando a vocês que estão aqui na região, manda suas mensagens. Pode mandar mensagem no telefone 0984-568-556. Pede a tua música que vão estar tocando para vocês no correr da programação aqui. Vamos trazendo mais sucesso para vocês enquanto que não vem pedido de música, não tem mensagem por aqui. Vamos tocando mais modão para vocês, o que está programado por aqui. Musical JM. Esse eu quero oferecer para todos os ouvintes que estão na sintonia da programação. Quero oferecer também para o Rafael da Silva, candidato a concejal pela lista 1, opção 3. Rafael gosta do sucesso também, vou mandar para ele, sua esposa, ali toda a família do Pernambuco em geral, tudo vocês que estão com o rádio ligado, manda mensagem que a gente não lembra o nome de todo mundo, né? Então manda mensagem que nós estamos tocando a música que você pede, a música que toca teu coração, nós toca aqui na 101, na programação Sábado com a Viola. Vamos trazer do musical JM, vidro de perfume, não deixa cair o vidro de perfume, né? Então vai lá, musical JM, chega e canta.

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Essa aí vocês estão ouvindo a 101.1, a programação é minha e quem faz a programação é o querido ouvinte, né? Que estão na sintonia curtindo pelo aplicativo, vocês que aonde que alcança as ondas sonoras, vocês de Maganin, Garapuava, vocês de São Alberto, vocês de São Romão, vocês de Bananeira, aqui nas comunidades vizinhas da Água da Onça, Água Perigosa ali também, que nem dizia o Renato na tarde sertaneja, né? Um abraço pro Renato também lá em Foz do Iguaçu, Dominguinho. É que estão na sintonia também, curtindo a programação. Meu carinho, meu abraço a cada um de vocês. É vocês ali, o Gaúcho Verdureiro também, que está por ali, sempre com o rádio ligado na 101.1. Nosso amigo Armeiro também, grande ouvinte das programações de Enoque da Silva. Ali o Rei do Gado, o seu Osmar Chiraiba, Dona Ivone, e seus filhos, Márcio Chiraiba, por ali, né? Sempre ouvindo a programação. Que bom saber que vocês estão curtindo a programação. Vamos trazendo mais sucesso, tem mensagem chegando para nós aqui. O meu amigo Maninho da Marcenaria. É, o Maninho da Marcenaria tá pedindo para nós tocar uma do Sidney Lima. Disse que tá na sintonia, tá curtindo a programação. Obrigado, Maninho, que tenha um ótimo sábado, filho. Vamos trazendo aqui, você pede, você vai ouvir, né? Vamos trazendo então.

Vocês estão ouvindo o Sabor com a Viola na comunicação de Enoque da Silva com vocês até o meio-dia, fazendo parte da programação que vocês, todos os sábados, das 9 ao meio-dia, Enoque da Silva está aqui na emissora 101.1 Maracaju FM, trazendo o melhor da música para vocês que estão na sintonia da programação. 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Quero falar para vocês também, vocês que estão na região.

então, vocês muitos anos aqui na região. 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Vamos falar para vocês agora, vamos atender uma mensagem aqui, meu amigo, meu irmão, meu filho, Aldair, né? Ele fala que eu sou o pai dele, que nós temos o mesmo nome, Enoque da Silva, Aldair da Silva, né? E o grupo de sangue sanguíneo também é A positivo. A positivo e também do Aldair é A positivo. E nós, a coincidência que nós faz aniversário no mesmo dia, né? Então é uma coincidência mesmo, muitos anos que nós temos amizade. Paulo Aldair está lá em Santa Helena, trabalhando na Vergalhão. É Vergalhão, acho que é, né, Aldair? Ele está oferecendo todo o sucesso para os seus clientes, funcionários que estão trabalhando também. E oferecendo para o seu patrão também, Fabiano, que disse que estão na sintonia da programação lá em Santa Helena, ouvindo pelo aplicativo, né? Pelo aplicativo aqui da Rádio 101.1 Maracaju FM. O Dair sempre trabalhando ali, ele que está com o rádio ligado, curtindo a programação de Enoque da Silva. Fico feliz. Ele pediu para nós, Renan e Raí, e pediu, vai ouvir com certeza. É, como é que está aqui programado? Vamos ver aqui. Ah, ele pediu para nós aqui, tá difícil de voltar. Tá nada, Odaí. Ó, que você quiser vir por aqui, chega por aqui, você volta para cá e já volta para lá de volta, né? Não tem problema, porque ele tá fijado trabalhando ali com o Fabiano. Quero conhecer esse Fabiano aí, quero conhecer pessoalmente. Um dia fazer uma visita para nós aqui no rádio, fazer uma visita ali na minha residência. Então, por ali, estamos juntos e misturados. Se quiser qualquer coisa, estamos por aqui no Paraguai e vocês aí em Santa Helena. Então, Renan e Raí, tá difícil de voltar a pedido do Odair para vocês no seu rádio.

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1: É isso aí, vocês estão ouvindo Sábado com a Viola na Comunicação de Enoque da Silva com vocês até o meio-dia, trazendo o melhor da música sertaneja para vocês que estão na sintonia da programação. Obrigado pelo carinho do Rádio Ligado. Meu amigo Paulo Odair pediu lá em Santa Helena, oferecendo para o seu patrão Fabiano e todos os funcionários também, a todos os clientes, muitos trabalham, Vergalhão aí em Santa Helena também, ajudando a fazer a programação com sucesso. Que vocês mandam o telefone, mandam o número, né? Manda o número. O telefone não manda, não. Se mandar aqui, não sai daqui, né, Arnaldo? Então não manda o telefone, não. Manda só mensagem para nós aqui no telefone 0984-568-556. Pede o seu sucesso, que nós estamos atendendo vocês na medida do possível. E vamos atendendo também, mandando um alô também para o Luiz Ricardo, sempre trabalhando com o Rafael da Silva aí, sempre ajudando a fazer as programações também. Está curtindo a programação também, meu amigo Luiz Ricardo. É, se estiver por aqui, se estiver na região aqui, se quer dar uma visita aqui na emissora aqui, para nós tirar uma foto aqui, fazer um vídeo aqui juntinho aqui, ó. Aqui na emissora 101.1 Maracaju FM, que hoje eu não estou na minha residência, no estúdio 2. Nós estamos no estúdio 1, aqui na rádio 101.1 Maracaju FM, trazendo o melhor da música para vocês que estão na sintonia da programação. Vamos estar programando mais sucesso, mas antes eu quero falar aqui dos meus amigos aqui do Quilômetro 42, ali dispensa da Arlindo de América, aqui no Quilômetro 42, Geral Dias, muitos anos por ali, aqui no Quilômetro 42, muita clientela que está por ali também, dispensa da Arlindo de América, aqui no Quilômetro 42, Geral Dias, também mandando um alô ali para supermercado Aparecido César Ferreira 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Meu carinho, meu abraço a cada um de vocês. Se estiver ouvindo a programação, põe no 12 aí, que nem diz o Renato. Põe no 12 e curte aí a programação de Enoque da Silva, sábado com a Viola, todos os sábados, né? Estamos por aqui fazendo e acontecendo com o melhor da música sertaneja para vocês. Também me mandando um abraço pro proprietário aqui do rádio, seu Idalino, né? Diz que tá preparando um chimarrão para nós aqui, até agora não chegou o chimarrão, hein? E dali não saiu tempranito, chegamos aqui, a porta tá cerrada, né? E tá com a gente aqui meu amigo Arnaldo, tá ajudando a programar as músicas aqui, DJ, capacitado no trabalho, e tá ajudando a fazer a programação. Desde já agradeço ao meu amigo Reinaldo, que tá por aqui também, ajudando a programar as músicas para vocês. Mandando um abraço também ali pro Zé Peter também, Zé Peter que tá na sintonia da programação, curtindo aqui, bem pertinho aqui da emissora, tá por ali. Também está a nossa amiga Dedê, né? Dedê Danilo, ali, todos vocês que estão aqui na sintonia, ali, vamos mandando um abraço também aqui para Moberia Coffer, meu amigo Faustino, Cadu, está sempre por ali também. E daqui uns dias vai estar também ajudando a programar as músicas aqui, né? Meu amigo Renan, proprietário, né? Renan, lá do Cruz Taquiri, sempre atendendo com as suas lojas, com o seu supermercado, grande amigo da gente, que vai estar fazendo parte também da programação sábado com a Viola, né, Renan? Faustino, vamos estar ali. Vocês que querem divulgar seus comércios, vocês que querem divulgar os seus trabalhos, fala com a gente, fala aqui na 101. Manda mensagem no 0984-568-556. Estamos programando, ajuda nós a fazer a programação para nós manter no ar aí, né, Pino? Estamos precisando de patrocinadores, né, que ajuda nós manter a programação, porque tudo tem custo, né? Então, liga para a gente, você que tem seu comércio, você que tem algo para vender, não importa o que você tem para vender, nós anuncia aqui na programação também. É só entrar em contato com a gente aqui no 0984-568-556. Estamos programando, estamos agendando, estamos passando a divulgação de vocês também aí. Vocês que têm terra para vender, vocês que têm algum congelador, alguma coisa, anuncia aqui, fala com a gente aqui, ajuda nós a tocar a programação. O que que está programado para nós aqui? Está Lourenço e Lorival, está por ali. A Sementinha, né? Está programado. Lourenço e Lorival no seu rádio, que tem um ótimo dia, são exatamente 10 horas. Nesse sabadão, dia 15 de agosto, 10 horas com 31 minutos.

E vocês estão curtindo a 101.1 Maracaju FM, estão curtindo a programação Sábado com a Viola na comunicação de Enoque da Silva com vocês até o meio-dia, trazendo o melhor da música para vocês, queridos ouvintes que estão curtindo aonde que alcança as ondas sonoras da emissora e também pelo aplicativo, né? Então, obrigado pelo carinho do rádio ligado a cada um de vocês que estão curtindo aqui por 42 Jornal Dias. Quero mandar também um abraço aí para a autoridade, comissária. E também ali para todos os comissários que estão por ali, os oficiais que estão por ali, que está ajudando a proteger a nossa comunidade e a nossa região. Obrigado pelo carinho do rádio ligado a cada um de vocês. E também ali nossos queridos professores também que estão educando as nossas crianças, né? Meu amigo Carlos Bogado, Carlos Peralta, todos vocês ali que estão na sintonia da programação, as professoras, né? Fico feliz por ter vocês, porque sem vocês nós não tem comunidade, né? Sem policias, sem professores, nós não somos ninguém, né? Então vocês fazem parte também da programação aqui. Obrigado pelo carinho do rádio ligado a cada um de vocês que estão na sintonia curtindo a programação Sábado com a Viola. Desde já também um abraço pro Idalino por dar espaço pra gente, né? Por confiar na gente, pra gente estar tocando a programação todo sábado, né? Das 9 ao meio-dia. Trazendo o melhor da música sertaneja, aquela gauchesca, aquela sertanejona que você gosta, aquela valsa, qualquer música que vocês pedirem, nós estamos tocando aqui, né? Porque nós não tem aqui no computador, nós buscamos no YouTube, estamos tocando para vocês na medida do possível, estamos tocando o sucesso para vocês que estão na sintonia da programação. Quero mandar um abraço também para o meu amigo Neninho, lá de Gravaquato, Neninho Chulup. Né? Sempre cliente também ali do Espetinho de Ouro, né? 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Então, vamos trazendo mais sucesso para vocês que estão na sintonia da programação. O que que está programado para nós aqui? Aí, o Reinaldo falou ali, ó. Tá, Amado Batista, sua partida, né? Vamos trazer para vocês que estão na sintonia, que são exatamente 10 horas com 38 minutos. Bom dia.

isso aí, vocês curtiram Bob Robson. Obrigado pelo carinho do rádio, obrigado pelo carinho de vocês que estão na sintonia da programação. Vamos trazendo a melhor da música para vocês que estão ouvindo através do aplicativo, onde que alcança as ondas sonoras da emissora. Então, programando mais sucesso aqui, nós vamos fazendo ao vivo aqui, diretamente do estúdio aqui da emissora 101.1 Maracaju FM. Nós estamos por aqui todos os sábados a partir das 9 até o meio-dia, trazendo o melhor da música sertaneja para vocês. Manda tuas mensagens para nós no telefone 0984-568-556. Estamos atendendo vocês aqui na programação Sábado com a Viola. São exatamente 10 horas com 46 minutos. 10h46, nós por aqui vamos trazer mais sucesso. Vamos trazendo do Duque da Roberto Mirim, melhor dizendo. Roberto Mirim. A noite do nosso amor tá por aqui, já a chama por aqui. Vamos tocar para vocês isso aí e nós voltando aqui na dia de volta.

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18: Estamos de volta aqui na 101.1 Maracaju FM, são exatamente 11:08, nós por aqui trazendo o melhor da música sertaneja, que para vocês que estão na sintonia curtindo, aonde que alcança as ondas sonoras da emissora, também a vocês que estão pelo aplicativo, que nem meu irmão, é meu irmão lá em Santa Catarina, Chapecó, grande músico, né? Grande músico, tá ouvindo a programação, disse que tá num bar lá com os amigos, e tá com o celular no 12 lá, ligado na 101.1 Maracaju FM. Que bom saber que vocês estão ouvindo. Tá meu irmão Renato, né? O Jonathan, né? Melhor dizendo, Jonatas. E também o Jonas. Tá por ali numa lanchonete com os amigos, tomando uma cervejinha. Que saudade de uma cerveja, filho. Manda pra nós um gole aqui, meu irmão. Manda um golinho de cerveja pra nós aqui, que nós estamos sem tomar nada. O proprietário saiu, disse que ia preparar um chimarrão pra nós, mas tem um compromisso, teve que sair urgente aí. E nós fiquemos aqui nos estúdios sozinhos. É, de bico seco, né? Melhor dizendo. É, bico seco aqui, sem tomar nada. Então manda um golinho, pelo menos o cheiro dessa cerveja que você tá tomando nessa lanchonete aí. Fala o nome da lanchonete, vamos estar divulgando aqui também. Não tem problema, porque nós estamos aqui para divulgar os seus comércios, os seus estabelecimentos. É, tudo que você quer divulgar, divulga aqui. 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E quem está em sintonia com a gente também é DJ. Está por aqui meu amigo Renato, né? O Renato, Nato, melhor dizendo, lá em Santa Catarina, Chapecó. Grande músico, né? Eles têm, eu acho que como que é o nome do trio deles? Trio Revelação. Tocando por Chapecó, Erechim, Rio Grande do Sul, tudo por ali. Meu irmão, sempre ali, grande músico, desde pequenininho. Tem o talento, Deus deu o talento de música para ele. Grande acordeonista, violista, viola, contrabaixo. O que cair na mão dele, ele toca, né? Não tem problema. Ele tinha uma dupla com... era Renato, era Nato e Josézito. Renato e Josézito, né? Eu também tinha uma dupla também. Daqui a pouquinho eu vou estar falando para vocês também. E ele agora está tocando lá no Trio Revelação, lá em Chapecó. Dizer que está ouvindo lá na lanchonete, curtindo. Ele pediu para nós um sucesso, claro que vamos tocar para ele, né? Porque ele pediu para nós. E vai ouvir com o musical Calmon, Duas Vidas em um Só Coração. Vamos trazendo para vocês no seu rádio, para o Renato, para todos vocês que estão na lanchonete ali curtindo pelo aplicativo. Obrigado pelo carinho do rádio ligado de cada um de vocês.

Esses modão foi lá pro bar da esquina, né? Lá pra lanchonete que tá meu irmão Renato. É, o Jonathan por ali. É, com seus amigos tomando uma cervejinha. Meu irmão também, Jonas, né? Tá por ali também. Ali na lanchonete, lá em Chapecó. Qualquer hora tô indo pra lá, filho. Qualquer hora tamo dirigindo pra lá pra nós tomar uma cervejinha gelada. Que aqui nós estamos com sede, né? Só tomando água, eu, o DJ aqui, Reinaldo. Então tomando água, né, Reinaldo? Fala um bom dia aqui, Reinaldo. DJ da gente, sempre ajudando a gente aqui. Falando bom dia na programação aqui, filho. Ele já falou bom dia. Aí ele parece que tá com medo do micrófono. Tá com medo do micrófono. Então, estamos aqui todo sábado, das 9h ao meio-dia, trazendo o melhor da música para vocês. São exatamente nesse sabadão, dia 15 de agosto, 11 horas com 20 minutos. Nós já quase chegando na parte final da programação. As horas passam muito depressa. Mandando um alô também para meus parentes, né? Minha filha lá na linha Sherry, Karine da Silva Becker, né? Que tá por ali também. Meu genro também, Creomar. E meu netinho também, Caetano, né, cara? Daqui um dia vai estar fazendo programação também. Já vamos começar a ensinar ele também. Para já começar a vir nos estúdios da rádio também. Para estar programando também sucesso. É, meu amigo. É, vocês que estão na sintonia, vocês que querem. Põe a tua programação aqui no rádio, entra em contato com a gente aqui, ó, no 0984-568-556. Vocês que querem fazer a tua programação, tem espaço aberto aqui na DJ. Tem espaço aberto. Você que quer colocar a tua programação de cachaca, música gaúchesca, música sertaneja, não tem problema. É só falar com o Idalino, né? Só falar com o Idalino, proprietário aqui da emissora, ou falar com nós mesmo, né? Fala com a gente aí que nós estamos passando as melhores informações para vocês. 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Vamos trazendo mais sucesso, mas antes eu quero falar também de um amigo que sempre está nos apoiando e mantendo nós no ar também, Rafael da Silva. 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
O que nós tem programado, DJ? Nós tem o Baitaca, né? É do fundo da grota, é por aí? Ah, o nego bom não se mistura. Esse nego bom não se mistura, quer mandar só pra quem? Quero mandar pro Maninho, dizer que nego bom não se mistura, porque não tem nego bom, ele falou. Sei lá, se é que é, Maninho? Não é, né? Enoque da Silva tá falando aqui, eu acho por conta dele mesmo. Nego bom não se mistura porque não tem nego bom, né? Daí não vai se misturar. Vamos tocar a baitaca pra vocês que estão na sintonia, vamos parar de conversa e vamos tocar. E vamos mandar pro Luiz Ricardo também, né? Assessor de Conselheiro Rafael da Silva aí, sempre dando assistência também. Luiz Ricardo, cadê você, filho? Nós estamos com vontade de tomar uma água aqui. Uma cuba de Guaraná com Fanta, que nem diz o Renato. Renato Bispo. Renato tinha tarde sertaneja aqui na emissora também. Mas hoje, por motivo de saúde, ele está vivendo em Foz do Iguaçu. E Renato, lembrando a vocês, DJ. Renato fazia parte da dupla Enoque Renato. Passou 84 duplas, foi a pioneira de São Alberto. 84 duplas foi selecionado para selecionar duas duplas para gravar na TV Aparecida. E Enoque e Renato teve o privilégio de ser a primeira dupla chamado, convocado para gravar na TV Aparecida. E graças a Deus nós gravemos quatro músicas através da emissora da programação 100% caipira ali da TV Aparecida. Como que diz aqui? É 100% caipira, 100% viola, programação lá de Nossa Senhora da Aparecida. Tenho o privilégio de falar para vocês que Enoque e Renato gravou quatro músicas. Fico feliz, agradeço o Paulo André, comunicador da Rádio Pioneira, que fez esses lançamentos, que passou pela Pioneira lá. E de 84 duplo, Enoque e Renato, teve o privilégio de gravar quatro músicas ali na TV Aparecida, gravado ali em São Alberto, né? Então, fico feliz. Separemos da dupla, não por separemos, né? Mas por motivo de saúde, Renato tem um problema de visão, está em Foz do Iguaçu se tratando, se Deus quiser. Logo, logo está de volta, para nós voltar a dupla Enoque e Renato, né? Então, tá bom demais da conta, diz ele. Meu amigo lagoano, cara 100%, cara humilde, que todo mundo conhece ele aqui nas fazendas, região. Então eu fico feliz que ele está recuperando as vistas, já graças a Deus já está enxergando um pouquinho. Mas assim mesmo, ele está tocando sua viola, tocando seu teclado. Ele toca igual, não é que ele parou. Então, isso aí serve de uma lição de moral para a gente que talvez está com enfermidade, pensa que é o fim do mundo. Não é, Deus, nós temos um Deus Todo-Poderoso que domina tudo o nosso corpo, né? Então, se ele está passando por isso aí, é porque Deus permitiu. Mas com certeza Deus vai dar o livramento para ele e logo logo vai estar aqui no rádio fazendo a programação Tarde Sertaneja, que era muito bom demais da conta escutar Renato no entardecer, né? Não porque era meu parceiro de música, fico triste porque paremos com as músicas, muitos convites que nós tínhamos de casamento, aniversários, nas emissoras, tudo estava chamando Enoque e Renato para vir. Só para você ter uma ideia, nós em 2011, 2012, nós temos um festival em São Alberto. E Enoque e Renato, já que eu estou falando, eu vou acrescentar um pouquinho mais, né? Nós tivemos um festival em 2011. E Enoque e Renato, se não fazia abertura, os organizadores não queriam que tocasse a programação, para você ver. Enoque e Renato tinha que fazer abertura sim ou sim. Fico feliz por aqueles anos e até hoje nós somos amigos, Zé Carlos. Meu amigo Zé Carlos, grande violeiro na região, fazendo show. Meu amigo Saci também, sempre estava apoiando e organizando os festival. Nós fizemos esses festival em 2011 e 2012 e nós tiramos o troféu. Tem um troféu em casa, graças a Deus. Nós sempre, até me emociono em falar na dupla Enoque e Renato, porque esse fica na história, porque não é. Tem muitas duplas melhores que nós. Não vou dizer que nós somos os melhores. Mas graças a Deus, Enoque e Renato, galante sertanejo de Santa Fé, foi os que gravou na TV Aparecida, aqui, apresentado aqui em São Alberto, gravado aqui pela programação ali da TV Aparecida. Então fico feliz e vamos trazer mais sucesso, né? Vamos trazer mais sucesso, vamos trazer o Baitaca para cantar para vocês.

Vocês estão ouvindo, são exatamente 11 horas com 38 minutos e nós estamos por aqui, já chegando quase na parte final da programação. Renato da Silva está com vocês aqui até o meio-dia. Até o meio-dia estamos por aqui na emissora 101.1 Maracaju FM. E hoje, né, pela primeira vez, estamos aqui diretamente do estúdio, né? Nós temos o estúdio 2, né, que é lá no Espetinho de Ouro. Mas hoje estamos aqui na emissora. Estamos aqui junto com o Reinaldo e Dalino, o proprietário, nós se encontra por aqui. Tinha um compromisso, então tá por Greba 10, aí o Eli Lopes, né? Estão ouvindo a programação. Obrigado pelo carinho do rádio ligado a vocês aí da indígena de Greba 10. E o cacique Elias Lopes, né? Tá por ali fazendo uma festa. Daqui a pouquinho da vez, se mandar um convite, nós vai, né, Renato, para lá, né? Faz parte para lá também. O Idalino tá por ali. Então, Elias Lopes, muito.

poucos anos que nós jogávamos futebol junto. Muitos anos atrás, né? Muitos anos, mais de 30 anos atrás, nós jogávamos futebol com o cacique aí de Gripa 10. Enoque Renato. Ali tinha a nossa equipe. Ali, Elias. Né? O Elias também. Elias da turma do Djalma, que nós falava ali. Nós fazia equipe muito grande. Tinha torneio, você vê, Reinaldo, aqueles anos. Nós fazia torneio de futebol ali com a Edisna. Ali com Fortuna, Greba 4. Ali por Greba 2, Greba 3, Santa Fé. Ali, aqueles anos, fazia um torneio. Dava mais de 60 equipes, 70 equipes, porque tinha muita pessoa, né? Muita persona. E hoje faz um torneio, só torneio de pênalti, porque já não dá torneio de futebol mais, né? Então, porque tem muita pouca gente. Mas aqueles anos, Elia Lopes, sempre nós era autoridade, ele nós apitava jogo, todos os lugares que nós ia, já vinha para nós o apito e também o cartão, os cartão ali para nós ajudar. Programar os torneios, né? Nós era juiz de futebol, eu, Elia Lopes, sempre nós era juiz de futebol, né? E hoje ele é cacique e também candidato a concejal pelo partido Lista 1, né? Então tá o Elia Lopes também junto ali na intendência hoje, já candidato a intendente de 2026 até 2031. Elia Lopes está ouvindo a programação, pede o sucesso, está tocando para vocês aí. Quero falar para vocês também que nós estamos, para nós agendar um dia, para nós fazer uma festa em benefício à rádio, fazer um almoço. Eu quero convidar os artistas da região, os comunicadores, né, Ronaldo Silva, Paulo André, Aidson Alberto, Daniel Viedos. Vamos estar convocando os artistas da região, os comunicadores. Vamos ver se nós traz também Ailton Alves, né, que era da Meridional. Hoje está vivendo no Brasil, mas vamos estar convocando ele também. Vamos estar mandando um convite especial para ele. Vamos estar convidando também Dominguinho, lá de Foz do Iguaçu. Vamos estar convocando o pessoal para nós fazer com a data marcada, que logo, logo vão estar divulgando a data, que nós vamos fazer um almoço, um gaitaço, melhor dizendo, com os artistas da região. Em benefício aqui à emissora 101.1 Maracaju FM, para que nós dar uma estabelecida, dar uma arrumada aqui, para nós tá tocando o ar, né? Porque sem rádio, sem comunicação, nós não somos ninguém também. Então nós depende também de uma emissora capacitada no trabalho. Aqui nós temos nota legal, se você quer nota legal, nós tem também. Aqui é 100%, 100% caipira, chique no último, né? Então, nós vamos estar marcando a data desse grandioso a festa em benefício à rádio, emissora 101.1 Maracaju FM. E vamos estar transmitindo com certeza diretamente do estúdio 2 lá do Espetinho de Ouro. Vamos estar organizando, vamos programar bem certinho com os proprietários aqui, com as empresas, vocês que querem doar um porco para nós, vamos estar mandando já a informação para vocês, né? Porque vamos estar isso aí em benefício à emissora 101.1 Maracaju FM. Vamos parar de conversa e vamos trazer mais sucesso, que já estamos chegando na parte final da programação, já quase, né? Então vamos trazer a terceira dimensão, o nosso amor ainda. O nosso amor terminou, né? Então vai lá.

São exatamente 11 horas com 47 minutos, 11h47, nós já chegando na parte final da programação. Agradeço a cada um de vocês que estão na sintonia, vocês que mandaram suas mensagens, vocês que curtiram pelo aplicativo. Então, meu carinho, meu abraço a cada um de vocês. E vamos deixar já as saideiras já aqui, né? Porque nós já estamos chegando na parte final da programação. 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

0: 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E também, para encerrar por aqui, tem o Rafael da Silva também, sempre ajudando o povo ali, sempre ajudando. 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Estamos encerrando a programação, vamos deixar na sequência um sucesso. Vamos deixar a terceira dimensão, 99 alguma coisa para vocês que mandaram suas mensagens. Obrigado pelo carinho, pela sintonia. E eu prometo voltar, se Deus quiser, né? Prometo voltar, se Deus quiser, sábado que vem. Sábado que vem nós estamos de volta no mesmo horário, das 9 ao meio-dia. E na mesma sintonia, 101.1, Maracaju FM. Fique com Deus. Kenoque da Silva está indo com ele. Tchau, tchau. Deixa aí com vocês, 99 alguma coisa para vocês.
1: Pra cantar todo mundo junto. Quero ver assim, ó. Vamos lá.

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Um povo não é verdadeiramente livre se não venera os símbolos que encarnam o seu sangue, a sua luta e sua esperança. Passou esta sexta-feira, 14 de agosto, o eco da flâmula tricolor e ainda ressoa em cada canto do território paraguaio. Celebrou-se mais que uma data no calendário. O dia de um dos emblemas mais singulares e sagrados, a bandeira da República do Paraguai, única em sua espécie, com dois rostos distintos, que trazem a soberania gravada tanto no anverso quanto no reverso. Mas o que há de verdadeiramente extraordinário não está no seu design cartográfico, e sim no que ela desperta no peito de cada paraguaio: o respeito enraizado na alma popular. De onde nasce esse respeito quase reverente que o povo paraguaio professa ao seu pavilhão? Não é uma imposição de manual escolar, nem uma fria normativa cívica. Nasce da memória coletiva. O vermelho da justiça, o branco da paz, o azul da liberdade não são meros colores. São testemunhas mudas de uma história forjada a fogo, resiliência e reconstrução. Vemos isso na criança modestamente uniformizada que saúda com a mão no peito na praça de um povoado esquecido. Vemos no veterano que retira chapéu ao vê-la passar. Vemos no migrante que guarda um pedaço de tecido tricolor na distância, como se fosse um pedaço da sua própria pátria. O paraguaio respeita sua bandeira, porque nela reconhece o sacrifício dos seus antepassados e a promessa inabalável de que este país, apesar das adversidades, sempre se levanta. Compromisso que transcende o 14 de agosto. Fazer pátria não é agitar um estandarte unicamente quando há triunfos esportivos ou datas comemorativas. Honrar a bandeira enseja pátria, que significa assumir com integridade a mensagem do seu reverso: paz e justiça. Que esse 14 de agosto que passou nesta sexta-feira nos deixa a convicção profunda de que a melhor homenagem que podemos prestar à bandeira é um Paraguai mais honesto, mais unido e profundamente fraterno. Porque enquanto a tricolor tremular, airosa no alto dos nossos céus, a identidade paraguaia continuará mais viva do que nunca. Viva a bandeira paraguaia!

0: Que linda es mi bandeira, de Maurício Cardoso Ocampo, polca canção interpretada pelo grupo Vocal Rural. 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
0: 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Tem também a preocupação das pessoas com o desgaste que precisa ser feito. Isso causa algumas dúvidas, mas a doutora Dória Cristina Bianchetti esclarece.
2: Tem paciente que chega e fala: doutora, eu quero colocar lentes, mas eu não quero desgastar os meus dentes. E eu entendo essa preocupação. Mas existe uma coisa que quase ninguém explica. Nem todo caso precisa de desgaste importante. Em alguns casos, ele é mínimo. E em outros casos, sim, um pequeno ajuste é o que permite um resultado mais natural e harmonioso. Porque, gente, quando a gente tenta evitar qualquer desgaste a todo custo, alguns resultados, eles podem acabar ficando muito volumosos do que deveriam. Por isso, a pergunta não é: vai desgastar ou não vai desgastar os meus dentes? A pergunta certa deve ser: o meu caso realmente precisa? Como eu sempre falo, cada sorriso é único. E por isso, uma boa avaliação faz a total diferença. Me segue aqui que eu adoro descomplicar essas dúvidas com você.
0: Muito obrigado, doutora Dória. 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E durante essa semana nós conversamos com o juiz da comarca de Santa Helena, Dr. Dionísio Lobchenko Júnior, sobre o seu primeiro ano atuando no município. Também falamos sobre eleições, afinal de contas, a exemplo do Paraguai, vivemos momentos que antecedem o pleito de 4 de outubro, quando no Paraguai se escolhem prefeitos e vereadores, né, intendentes e concejales. No Brasil, a votação será para deputado federal, estadual, senador, duas vagas, são dois votos, inclusive. A pessoa vota primeiro no senador e depois em outro. E ainda, governador e presidente da República.
3: Muito grato de ser recebido aqui no gabinete do juiz Dionísio Lobchenko Júnior, que em maio completou um ano de comarca de Santa Helena. Então vamos falar um pouquinho sobre um tema que interessa a todo mundo, principalmente, que é eleições 2026. São 6 votos que a pessoa vai precisar fazer. Eu gostaria de saber do doutor quais são as características, se mudou alguma coisa dos outros pleitos para cá, qual que é seu pensamento em relação à condução do processo eleitoral na zona eleitoral. Mas antes, doutor, gostaria de saber como é que foi esse primeiro ano de Santa Helena e quem é o doutor Dionísio. Fiquei sabendo que o senhor é aqui de pertinho, de Itaipulândia, quando veio do Rio Grande. É isso?
4: É um prazer recebê-lo aqui em meu gabinete, né? Completando um ano de Santa Helena. E nós viemos para a região oeste do Paraná em 2004, então há 22 anos, e nos sediamos em Itaipulândia. Então, transitei muito na região aqui de Itaipulândia, me formei na Faculdade de Direito em Medianeira, advoguei muito tempo na região, então tenho um conhecimento muito, muito grande aqui. E sou muito feliz, gosto muito do oeste. E uma das coisas que sempre digo é que nós estamos morando em uma das melhores regiões do país para viver, na questão de empreendimento, de pessoas ordeiras que trabalham, que têm vontade de fazer esse Brasil andar para frente.
3: O senhor começou a carreira como juiz depois que prestou o concurso, aprovou em Marechal Cândido Rondon?
4: Isso. Eu comecei, a minha primeira comarca foi Marechal como juiz substituto, que atendia Santa Helena também em um período como substituto. Daí eu fui juiz titular de entrância inicial, quando a gente promove o primeiro cargo de juiz titular, fui para Terra Roxa, e de Terra Roxa fiquei um ano e meio, removi para Santa Helena, agora estou um ano em Santa Helena.
3: Inclusive tem uma curiosidade, né? Estava observando hoje nas informações, o doutor Clairto Mário Espinassi, um dos mais longevos numa só comarca, né? Saindo agora, provavelmente vai se aposentar breve, mas está sendo transferido aí. Depois de quase 40 anos de Marechal Cândido Rondon, chegou a conviver com o doutor Clairto, né?
4: Convivi, fui juiz substituto dele por 2 anos e meio, então tive uma grande convivência com ele, um excepcional juiz, muito técnico, muito célere, muito respeitado, enfim, muito, muito bom trabalhar com ele. E Marechal ganhou, né, com essa estadia dele por muito tempo, fez um belo trabalho e agora, prestes a se aposentar, ele promoveu para uma entrança final, né? Foi para Curitiba e deve se aposentar em breve.
3: Até uma coisa curiosa, um juiz, muita gente coloca lá no pedestal um ser intransponível. O juiz, como que ele pode participar da comunidade? E, na contramão desta analogia, e um juiz ficar quase 40 anos na mesma cidade, com certeza participou muito da vida social na comunidade. Eu faço essa consideração para pedir como é que está o convívio do juiz aqui em Santa Helena, né? Como é que é o juiz morador de Santa Helena?
4: Eu gosto muito de morar em Santa Helena, né? Foi uma opção vir para Santa Helena, já adquiri imóveis aqui em Santa Helena para ficar residindo aqui. E a minha participação tem sido normal, né? Tenho frequentado ambientes públicos, dado muitas palestras nas escolas, tenho ido bastante nas escolas, tenho participado de eventos do município, enfim, então acho que tem que ter esse nível de respeito de um lado e de outro, não, nada impede do juiz de participar da comunidade. Então tenho participado livremente, me sinto muito livre e à vontade no município aqui para seguir a minha vida normal. Os meus filhos vão em escola pública, frequentam locais públicos, eu vivo andando nas praças e nos locais aqui do município, na nossa farinha, então tá.
3: De moto, de bicicleta ou a pé?
4: De qualquer forma, o que mais vão me ver é andando de chinelo havaianas no município.
3: Essa prática de conviver principalmente com as entidades, participar de palestras, quando é convidado para algum ato que diz respeito a alguma entidade que cuidou da parte mais suscetível da comunidade, de crianças, de adolescentes, de idosos, esse trabalho que o juiz pode fazer, ele pode redundar em menos trabalho que chega no fórum?
4: Com certeza, né? A análise ou a atuação da prevenção, no meu entender, é muito importante. E é isso que muda muito de gestor para gestor, de juiz para juiz, né? Eu tenho uma atuação muito mais preventiva. Eu falo que eu não me realizo profissionalmente, não me dá uma alegria condenar pessoas, sentar e ficar condenando pessoas, né? A despeito de Santa Helena ter 2.000 casos.
5: Ah, coloquei dois na cadeia hoje, isso não interessa.
4: Não, isso não interessa. Se eu salvar uma criança numa oportunidade, num ensinamento, num mostrar uma oportunidade diferente da criminalidade, para mim tem sido o principal papel.
5: Paralelo a isso, o senhor falou outro dia no evento que Santa Helena é considerada um pouco mais violenta do que a média do Paraná. Por que o senhor falou isso?
4: Nós temos um grande índice de homicídios aqui no município, né? Não só contabilizados os homicídios consumados, que são aqueles que resultam na perda da vida. Mas o homicídio tentado não desqualifica a conduta de alguém ter tentado tirar a vida de alguém. E em Santa Helena, infelizmente, a gente tem um número altíssimo de homicídios, né? Esse ano teve uma redução, dado aí a questões de, acho que, maior policiamento, né? Nós tivemos um atendimento de mais forças policiais, né? Nós tivemos o BPFRON chegando aqui, tivemos o envio pelo Estado de outras forças policiais aqui, que tem diminuído consideravelmente.
5: Tem até os fuzileiros navais do Rio de Janeiro por aí, né?
4: Então, tivemos essa oportunidade e tem reduzido esse tipo de crime de ocasião, né? Porque tem Santa Helena não é uma cidade violenta por briga de facções, por disputa de... Não, é um crime de homicídio de ocasião num bar, numa saída de uma festa.
5: Quase banal?
4: Grande parte deles por motivo fútil ou torpe.
5: Doutor Dionísio, nós temos eleições esse ano, como eu falei no início da nossa conversa. Como é que o fórum, na verdade, a zona eleitoral, a 129ª zona eleitoral, que abarca os outros municípios aqui da nossa região, está se preparando, se preparou ou pretende conduzir o processo eleitoral?
4: Esse período de eleições é um período muito importante, né? Mas acho que o principal de umas eleições tranquilas é a informação. Quanto mais a população ter informação a respeito das eleições, um dia mais tranquilo, né, nós teremos. Então, a finalidade é, nesse período eleitoral agora, instruir bastante a comunidade a respeito das obrigações, dos deveres, da importância de votar, que eu tenho certeza que é um dia, né, agora serão 2 dias porque nós temos o segundo turno, se for necessário, são só 2 dias de votação que nós escolhemos o presidente, o governador, os deputados, os senadores que vão nos comandar pelos próximos 4 anos. Então, acho que vale a pena toda a comunidade se dedicar em conhecer o que é o dia das eleições, para que tenhamos uma eleição tranquila e todos podem votar e desfrutar do dia, enfim, do resultado das eleições.
5: Nós temos 6 votos esse ano, né? Começa aí desde deputado federal, de senador, deputado estadual, governador e presidente da República, 2 vezes senador, aliás. A questão, a última eleição eu vi algumas reclamações a respeito de fila, né? Às vezes acumulou gente. Esse ano se fez alguma coisa, se pensa em fazer algo para minimizar essa formação de filas no dia do pleito?
4: Isso, como são eleições bastante extensas no primeiro turno, né? Que nem o senhor falou, serão 6 candidatos, nós vamos votar primeiro para deputado federal, que são 4 dígitos, depois deputado estadual são 5 dígitos, 2 votos para senadores, né? A gente vota o senador 3 dígitos, mais senador, o segundo senador mais 3 dígitos, governador e depois presidente. Então nós temos 6 votos. Não dá para se negar a possibilidade de ter filas em razão desse número alto de candidatos, né?
5: A justiça pode ajudar de alguma maneira nisso?
4: Nós vamos fornecer, né, para Santa Helena 22 mil colinhas. Então é maior do que o número de eleitores, que nós temos 21.122 eleitores aptos em Santa Helena para votar, né? Mais 3.729 em Entre Rios do Oeste e mais 3.768 em Diamante do Oeste.
0: Que maravilha, que maravilha. Seguimos o nosso programa de hoje com o resumo das principais informações dos últimos dias envolvendo Brasil e Paraguai. Diante do alerta epidemiológico disparado por casos de sarampo no Brasil, em estados como São Paulo, e a circulação da doença em outros países, o governo do estado do Paraná e o Ministério da Saúde intensificaram tratativas com as autoridades de saúde do Paraguai. O objetivo é estabelecer estratégias conjuntas de contenção, o que inclui a possibilidade de campanhas de vacinação simultâneas nas cidades gêmeas da fronteira, como Foz do Iguaçu e Cidade Leste, e o alinhamento de registros de imunização para proteger a população flutuante que cruza a divisa diariamente. O mês de agosto está finalmente trazendo algumas novidades e ajustes no cronograma de funcionamento da Ponte da Integração, que liga Foz do Iguaçu a Presidente Franco. A Comissão Mista Bilateral tem implementado novas fases para reorganizar o fluxo de cargas e passageiros entre os dois países. Entre as mudanças em andamento, estão a ampliação de horários para a circulação de caminhões, especialmente veículos vazios, no período noturno, e ajustes nas rotas viárias de acesso, gerando debates locais sobre infraestrutura urbana e escoamento logístico em ambos lados da fronteira. Dados recentes divulgados pela Direção Nacional de Migrações do Paraguai apontaram endurecimento e maior controle nos postos de entrada e aeroportos do país vizinho, com foco no combate a irregularidades, fraudes documentais e crimes transnacionais. As estatísticas indicam que o fluxo de brasileiros tem demandado atenção redobrada dos órgãos de controle. As autoridades paraguaias reforçaram que o rigor faz parte de uma política de segurança regional, atuando em conjunto com o comando tripartite, frisando a importância de manter documentos e finalidades de viagens rigorosamente em dia para evitar recusas ou sanções migratórias. A Receita Federal endureceu a fiscalização na fronteira com o Paraguai para a entrada de motos e patinetes elétricos, determinando que não basta a mera presença de um limitador de velocidade de 32 km por hora. Os fiscais passaram a avaliar a capacidade original de fábrica, a potência e a robustez estrutural do veículo para decidir se ele pode ingressar pelo regime simplificado de bagagem ou se exigirá o processo regular de importação, o que pode dobrar o custo final para o consumidor devido aos tributos. Brasileiros lideram o ranking de estrangeiros vivendo no Paraguai, representando 58% das autorizações de residência concedidas pelo país vizinho em 2025. Esse cenário impulsionou uma missão de imersão de líderes do mercado imobiliário brasileiro à Assunção, buscando entender as razões desse interesse que envolve tanto o empreendedorismo quanto a busca por um ambiente econômico que tem crescido acima da média latino-americana.

Você ouviu Soy Latino-Americano, matando a saudade de um sucesso brasileiro do início dos anos 70, Soy Latino-Americano com Zé Rodrigues. É. Aliás, Zé Rodrigues Trindade, ele nasceu em 1947, acabou falecendo em 2009, conhecido artisticamente como Zé Rodrigues, foi um dos artistas mais versáteis, inquietos e criativos da história da música popular brasileira. Ele nasceu no Rio de Janeiro, mas era um verdadeiro homem renascentista da cultura, cantor, compositor, multi-instrumentista, tocava piano, teclado, violão, flauta, sax, bateria, entre outros. Escritor e publicitário de mão plena, responsável por jingles inesquecíveis. E essa canção que você ouviu nasceu aí num período político e cultural tenso na América Latina, fortemente dominada por ditaduras e marcada por canções de protesto de tom densamente político ou dramático.

Na letra, inclusive, ele ironiza a cobrança social pela produtividade e pela pressa. Diga-se de passagem, vivemos ainda num mundo de muita pressa, né? Parece cada vez mais. Parece que todo dia o mundo vai acabar por algumas pessoas. Claro, tem gente que segue Despacito.

Sou Helder Boff, agradeço e as Inversiones Agrícolas S.A., Instituto Dória Cristina, também Navegação Porto Índio, Todo Caminhões, Estância Bianchetti, Estância Guadulce, Aguadulce, Agricultura e Pecuária, Nutriforte e Lar Paraguai. Voltaremos no próximo final de semana. Fiquem com Deus e até lá. Tchau, tchau.